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1: Princesas, hoje é o vosso dia.
2: Hoje o motivo é especial.

0: Gostamos. Eu gosto.
1: Todas por igual tratamos, todas por igual tratamos,
0: com
1: carinho e com amor. Neste jardim da vida, elas são a mais bela flor.
0: Linda.
1: Quem bom jardineiro for, fará por tratar bem dela, para manter a flor viçosa e sem ter folha amarela. Sem Covid já se vai poder dar uma ou outra regadela.
0: Isso é que sim. Para mim a flor é mais bela, para mim é a flor mais bela, é aquela que é natural. E eu sou fada natureza, de um certo modo em geral. E agora já se vai podendo voltar à poda presencial. Quem na poda se portar mal, fica um conselho de salgueiro, pode vir a dar comichão na testa do jardineiro. Por isso, cuidar bem, é? Cuidar bem.
1: Tens razão, meu bom parceiro. Tens razão, meu bom parceiro. As mulheres são as rainhas. Quem não rega as suas flores, para tratar das vizinhas,
0: mangueira.
1: Quando olhar para o seu canteiro, está cheio de ervas daninhas.

0: Não existe mulher mais bela que a mulher portuguesa. Não existe mulher mais bela que a mulher portuguesa. Beijo, minhas queridas.
1: Um beijo, queridas mulheres.
0: Sejam felizes.

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A vida é bela, mas também não é fácil. Perdas e ganhos, progresso e retrocesso, momentos de alegria e tristeza vêm todos juntos para nos dar experiência e podem nos moldar da forma como devemos ser, nossa melhor versão de nós mesmos. Muitas vezes somos como as montanhas rochosas, brutos e cheios de pontas. Mas ao sermos refinados pela vida, nós nos tornamos como as terras altas da Escócia, nivelados, firmes e serenamente confiantes quanto a quem estamos nos tornando. À medida que as montanhas se formam e são moldadas com o tempo,

Juntem-se a nós para o próximo Música e Palavras de Inspiração. Até lá, que a paz os acompanhe, hoje e sempre.

Há quem diz ser mais que Deus e outros anda a julgar. Outros não sabem nem devem mandar numa nação.